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2: 21 horas e 15 minutos.
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0: Bom demais, hein, moda boa.
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3: 21 horas e 32 minutos.

0: Murilo Rufi.
1: Obrigado, velho.
0: Obrigado, gente, obrigado, mais uma vez. Muito, muito, muito, muito obrigado. Que Deus abençoe muito sua vida, seu projeto, obrigado sua vocês. Carreira, sua história.
1: Muito feliz, viu? Muito viu? Feliz.
0: Que isso,
1: obrigado de coração obrigado. Por tudo.
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2: 21 horas e 45 minutos.

0: bati palma porque eu achei maravilhoso.
1: Que lindo!
2: Que coisa linda, né?
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2: 22 horas e 2 minutos.
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Nós precisamos aprender a valorizar mais as alianças. O nosso Deus é Deus de aliança. Aleluia. Ele valoriza a aliança. A meretriz, ela livrou da morte os homens de Deus. E por causa disso, ele fez com ela uma aliança. Uma corda vermelha na janela da sua casa era o sinal da aliança. Aleluia. E quando os homens de Deus invadiram Jericó, toda a cidade foi destruída, mas a meretriz e a sua família foram salvas. Você imagina o que o sangue de Jesus pode fazer por você e

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2: 22 horas e 30 minutos.

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2: 22 horas e 48 minutos.
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2: 23 horas e 1 minuto.

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2: 23 horas e 17 minutos.

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2: 23 horas e 31 minutos.
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2: 23 horas e 50 minutos.

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2: Meia-noite e 2 minutos.

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2: Meia-noite e 17 minutos.
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2: Meia-noite e 33 minutos.
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2: Meia-noite e 49 minutos.

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2: Uma hora e 3 minutos.

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uma pequena cidade interiorana, havia um pastor simples e bom. Era um consagrado homem de Deus, perfeito ganhador de almas para o reino de Jesus. Porém, este pastor, antes de ser um salvo por Cristo, era considerado um dos melhores trovadores daquela região. Não sei se os moradores das grandes cidades conhecem uma festa em uma pequena cidade do interior. Os trovadores tocam e cantam, e os que são realmente bons oferecem um ótimo entretenimento a todos, com suas trovas e desafios. Pois bem, este fato que vamos relatar começa exatamente em uma festa de casamento, na qual o pastor compareceu para cumprimentar os noivos que o convidaram insistentemente. E ali chegou, já na residência da noiva, na hora da festa, para trazer o seu abraço, o seu presente, juntamente com os votos de felicidade. Estava naquela festa um rico fazendeiro do local. Este fazendeiro era um homem respeitado e de influência na cidade. Dono de muitas terras, dono de 6 fazendas, tinha mais de 100 empregados. Mas destas festas, ele gostava de cantar e tocar a sua viola. O pastor, após entregar o presente e cumprimentar os noivos, despedia-se de todos. O fazendeiro lhe perguntou se ele poderia responder-lhe umas perguntas sobre o evangelho, mas deveria ser cantando e em trovas. Era uma boa oportunidade para aquele soldado de Cristo falar do evangelho para o fazendeiro. Lembrou-se do apóstolo Paulo, que disse: "Fiz-me de tolo para ganhar os tolos. Fiz-me de sábio para ganhar os sábios." Sentou-se. Todas as atenções foram voltadas para os dois, e naquela hora, o fazendeiro começou a

Naquele momento, não apenas o fazendeiro, mas todos se ajoelharam. E a festa de casamento foi transformada em um fervoroso culto de adoração a Deus. Além do fazendeiro, mais 22 almas aceitaram.

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2: 1 hora e 21 minutos.
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2: Uma hora e 32 minutos.

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2: 1 hora e 51 minutos.
3: Nós precisamos aprender a valorizar mais as alianças. O nosso Deus é Deus de aliança. Aleluia. Ele valoriza a aliança. A meretriz, ela livrou da morte os homens de Deus. E por causa disso, ele fez com ela uma aliança. Uma corda vermelha na janela da sua casa era o sinal da aliança. Aleluia. E quando os homens de Deus invadiram Jericó, toda a cidade foi destruída, mas a meretriz e a sua família foram salvas. Você imagina o que o sangue de Jesus pode fazer por você e pela sua

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2: 2 horas.

teu irmão que está do seu lado. Deus quer que você viva uma história de poder nesse tempo. Faça a diferença, querido. Aleluia.

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2: 2 horas e 19 minutos.

parece que nos momentos mais difíceis Deus se cala. Você só quer ouvir a voz do mestre, mas ele insiste em ficar calado. Você chora, você fala, você ora, e ele se cala. Mas hoje, escuta a voz de Deus dizendo pra ti, sussurrando.

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2: 2 horas e 34 minutos.
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2: 2 horas e 48 minutos.

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2: 3 horas e 4 minutos.

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1: Para cantar comigo esse lindo hino, a dupla Ingrid e Daiane.

0: pode transformar a nossa vida, Deus.
1: Aleluia.
0: Tu és fiel, Senhor. Glória a Deus.
1: Aleluia, Jesus. Amém. Glória ao teu nome, Senhor.
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2: 3 horas e 22 minutos.

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2: 3 horas e 31 minutos.

cabelos brancos, sem estar barbeado, mas com a mesma fé que eu tenho a cada segundo da minha vida. E peço carinhosamente, respeitosamente a Deus, ao seu Filho Jesus Cristo, que nos tirem desta tragédia que está acontecendo.

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2: 3 horas e 48 minutos.

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2: 4 horas e 1 minuto.

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2: 4 horas e 18 minutos.

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2: 4 horas e 32 minutos.
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3: 4 horas e 45 minutos.

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2: 5 horas e 1 minuto.

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2: 5 horas e 31 minutos.

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2: 5 horas e 47 minutos.
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2: 6 horas e 2 minutos.

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2: 6 horas e 21 minutos.

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3: 6 horas e 31 minutos.

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2: 6 horas e 46 minutos.
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3: 8 horas e 2 minutos.
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5: Vamos pra bailando, hein, Thiago?
6: Cê vamos!
5: Tô indo!

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5: Oito horas e 19 minutos.
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2: 8:34.
3: Então, mulherada, vamos fazer um temporal hoje? Vamos lá?

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5: 8 horas e 49 minutos.
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1: Essa próxima música é um modão que nasceu na nossa cidade de Guarulhos, de uma das maiores bandas que esse país já viu.

0: uma artista mais do que maravilhosa. Você sabe que eu sou seu fã desde muitos e muitos e muitos anos. Estou tendo a oportunidade hoje de realizar um grande sonho de poder cantar com você. E um sonho de uma irmã que eu tive e que infelizmente não está mais entre nós. E com certeza você tem muitos fãs pelo Brasil inteiro, mas essa pessoa era sua fã número um. Eu quero dedicar essa minha participação à Meirinha, que é minha irmã, que já não está mais entre nós, mas que me fez te amar ainda mais do que eu já amava. Parabéns.
1: Muito obrigada.
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3: 9:09.
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4: 9 horas e 22 minutos.
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6: 9 horas e 35 minutos.

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0: Coisa boa, gente. Fabrício Fiore, uma das melhores vozes aqui do Brasil.
1: Obrigado, obrigado.
0: É sério, e sou mega fã.
1: Obrigado.
0: Obrigado por ter aceitado o convite,
1: é isso,
0: tá bom?
1: Foi um prazer, obrigado pelo convite, fiquei muito feliz. E sempre que precisar, pode contar comigo.
0: Arrasou. E Henrique Azevedo nos violões aqui.
2: Mais uma vez.
0: Arrasou, obrigado, bom obrigado, demais.
2: Bom. Bom pra caramba, gente.
0: Obrigada, viu? Beijo, gente. Compartilha, comenta e é isso aí. Vocês já sabem o resto.

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6: 9:50.
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0: te falando?
1: Marabu demais!
0: Dá um abraço aqui, cara.
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0: 10 horas e 1 minuto.
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0: de Simone Mendes, senhoras e senhores!
1: Coisa linda!
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6: 10 horas e 20 minutos.
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0: Muito bem, gente, vamos prosseguindo na Fidelidade FM, ou na nossa Fortaleza FM, né? Meu Deus do céu, não tá fácil. Na Fortaleza FM 87.9, vamos trazendo para você aqui Fortaleza FM 87.9, programa Show da Manhã, né? Com este amigo que vos fala, Silvio Moraes. 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
0: Isso aí, tá. Só no feriado iremos parar.
1: Ah, temos um feriado isso na aí. Quinta-feira, né? Isso pra quebrar, aí. Né? Por que não é na sexta, né?
0: Exato. Mas eu, como trabalho no sábado, né? Feriado pra mim só conta se for no sábado. Né?
1: É, mas o ano que vem vai ser na sexta. Isso aí. O ano que vem chega já.
0: Daí a gente pede uma folga pro chefe pra emendar.
1: Valeu,
0: tá,
1: Carol.
0: Bom, obrigada, Silvio. Abraço a todos.
1: É isso aí. Obrigado pela participação aqui na programação da Fortaleza FM 87.9. Esta é a sua sintonia, né? A sintonia certa do seu rádio. Obrigado você que me leva na carona do seu automóvel, você que está aí, né, no seu trabalho, você que está na lavoura escutando o radinho, obrigado pela audiência. Você que está aí na lida campeira também, na lida com o gado, né? Obrigado pela audiência. Vamos prosseguindo então, eu vou trazendo aqui os apoiadores cultural para você na sequência. E eu volto já já trazendo mais música para você. Liga, participa comigo pelo WhatsApp aí, ó, manda a sua mensagem 996 3798 32, tá bom, gente? É o WhatsApp aqui da sua, da nossa Rádio de Cambará do Sul, Fortaleza FM 87.9. Bom dia.
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1: 10 horas e 42 minutos.
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7: 10 horas e 50 minutos.
8: No piano, Dudu Borges.

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Muito bem, vamos prosseguindo então aqui na Fortaleza FM 87.9. Você liga, você participa, você pede a sua música, a gente roda para você. Quero trazer aqui, né, o apoio cultural aí das oficinas mecânicas que estão ligadinho conosco, sempre fazendo aquele costado especial conosco. Também as farmácias que estão ligadinho com a gente. Muito obrigado pela sua audiência, pelo seu carinho. Pessoal que está no grupo aí da Rádio Fortaleza, né, no WhatsApp 996379832. Manda sua mensagem, liga para nós aí, a gente vamos estar tocando a música que você quer ouvir aqui nesta manhã maravilhosa de terça-feira, 2 de junho, 10 horas e 55 minutos, 13 graus é a temperatura e 79% a umidade relativa do ar, tá bom? Então você pode pedir a sua música e a gente toca pra você na Fortaleza FM. É, meu amigo, essa é nossa, essa é daqui. Você pede, a gente toca a música pra você, tá bom? Vamos trazendo então agora na sequência Ana Castelo, né? Ana Castela, Rodeio no Texas e Trai a Véia, Toque de Magia. Vamos ouvir aqui quando são exatamente 10 horas e 56 minutos. Bom dia para você.

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3: 11 horas e 8 minutos.
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Muito bem, vamos prosseguindo, 11 horas e 9 minutos, Fortaleza FM e o programa Show da Manhã, aqui na sua, na nossa Fortaleza FM 87.9, 13 graus, vou trazendo aqui para você algumas notícias, né? Falando sobre a Copa do Mundo, né, gente? Que é a notícia do momento, né? A seleção brasileira viajou aos Estados Unidos em avião bilionário, usado pelos Rolling Stones, né? Então, tá bueno, jogador Neymar com lesão na panturrilha só deve atuar aí a partir do segundo jogo da Copa do Mundo em 2026 nos Estados Unidos. Vamos ver aqui, eu tenho mais algumas notícias aqui que falam sobre, né, também sobre a operação, né, a polícia, né, policial, operação mira núcleo financeiro de facção e bloqueia quase 16 milhões no Rio Grande do Sul. Ação da Draco, né, ação da Draco no caso de Erechim cumpre 24 ordens judiciais e atinge esquema de lavagem ligado ao tráfico e homicídios. Também ainda falando sobre a polícia, né, delegacias especializadas de atendimento à mulher ampliam horário de atendimento em ciclo 5 cidades. Unidades de Canoas, Caxias do Sul, Pelotas, Santa Maria e Passo Fundo passam a funcionar a partir de hoje, né? Delegacias especializadas aí em atendimento à mulher, né, gente? A mulher aí, tá bom? Então fica aí a dica, né? A FIFA define uniforme da primeira fase da Copa. Veja como, né, jogará o Brasil. A FIFA já definiu todas as, né, vestimentas para a primeira fase do torneio. Camisas vermelhas para goleiros geraram discussão. Então aí está, já começou as polêmicas, né? Já começou as polêmicas aí da Copa do Mundo, né, gente? Então são essas aí, né? E uma curiosidade também, né, gente, ó. Uniforme de Pelé na Copa de 1958 é leiloado em Nova York. Peça histórica usada pelo rei do futebol na primeira vitória do Brasil em mundiais pode se tornar a mais cara da história. Que tal? Esse é o mundo do futebol, né, gente? Esse é o mundo do futebol que virou um mercado muito avançado financeiramente, né, gente? Vamos. A Gana convoca jogador acusado de estupro para a Copa do Mundo. Meio-campista Thomas Partey, né, do Villarreal, está na lista final do técnico Carlos Queiroz para o Mundial aí, né, jogador da Gana, né, do Gana. Vamos trazendo mais música para você, vamos colocar a música na conversa. Eu venho trazendo Guilherme Santiago com Ana Castelo, Meia-Noite e Meia, Bruna Viola, Sistema da Bruta. Vamos ouvir quando são exatamente aqui 11 horas e 13 minutos. Bom dia para você, você que tá ligadinho comigo aí, curtindo a Fidelidade FM. Pessoal no Bom Retiro, ligadinho com a gente. Pessoal lá na Vareta, São Gonçalo, São José dos Ausentes, aí curtindo a Fidelidade, a Fortaleza FM. Muito obrigado pela sua audiência, pelo seu carinho, tá bom, gente? Pessoal ligadinho comigo no Capão Penso, também curtindo a Fidelidade FM. A gente agradece aí a sua audiência. Vamos ouvir aqui, então,

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3: 11 horas e 22 minutos.
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2: Vamos iniciar esta semana respondendo a seguinte pergunta: até que idade vou trabalhar? Os brasileiros estão vivendo cada vez mais, desafiando o INSS e impondo mudanças ao mercado de trabalho. Em cerca de 3 anos, deveremos ter mais pessoas acima de 60 anos do que crianças e adolescentes com até 14 anos. A projeção é do IBGE. Suportar uma demanda maior por aposentadorias, aumentar a produtividade do trabalho e aproveitar o potencial dos mais velhos faz parte dos principais desafios. As previsões do IBGE mostram que o número de pessoas de 60 anos ou mais deve alcançar 40,1 milhões, superando os de 0 a 14 previstos para atingirem 39 milhões e 200. Pela primeira vez teremos

0: milhões em 2000 para 23,8 milhões em 2070. Com mais idosos e menos jovens, será necessário obter ganhos de produtividade na economia, produzindo mais com menos, e a principal pressão será na Previdência Social. É o que aponta o consultor da Câmara dos Deputados, Leonardo Rolim. Segundo ele, o cenário ameaça a sustentabilidade do atual modelo previdenciário de repartição solidária, no qual os mais novos, em idade ativa no mercado de trabalho, sustentam as aposentadorias e pensões dos mais velhos. Mudanças nas regras devem entrar no debate a partir de 2027, revisando aposentadorias especiais, alterações na previdência dos militares e combate às distorções provocadas pela pejotização e pelo MEI, os microempreendedores individuais, que reduzem a arrecadação do sistema. O aumento da participação de pessoas acima de 60 anos no mercado, como já ocorre hoje, pode trazer benefícios econômicos e sociais. Dados do IBGE mostram que em 2024, um a cada quatro pessoas a partir de 60 anos estava ocupada no Brasil. Na população acima de 70 anos, 15,7% dos homens e 5,8% das mulheres ainda permaneciam ocupados. Você já se imaginou ficar todos os dias sem nenhum compromisso, vivendo num certo isolamento social? Um grande abraço, um excelente início de semana para todos nós. Eu volto amanhã.
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2: 11 horas e 34 minutos.

Muito bem, gente, é Fortaleza FM 879, é a frequência do seu rádio, Fortaleza FM, eu falei, é a sua, a nossa rádio aqui de Cambará do Sul. 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Que sempre faz um costado conosco aqui na Fortaleza FM 87.9, todos os sábados aí, né? Fazendo um costado com o programa Toco Teves. 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Vamos trazendo agora a Lorena Cristine Sinônimos, Valéria Barros, Escravo do Amor. Vamos ouvir quando são exatamente 11 horas e 37 minutos. Bom dia para você.

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É, meu amigo, aqui é rapidinho, é que nem soco de louco, é um atrás do outro, né? Rapidinho, rapidinho, a gente tá de volta, trazendo música, muita música pra você, nesta manhã maravilhosa de terça-feira, 2 de junho. Eu trago na sequência agora, Launa Prado, né? Vai piar, a giripoca vai piar. E Diego e Danimar, com Zezé de Camargo, Dois Corações e Uma História, é a sequência pra você aqui na Fidelidade FM. Aqui não para, aqui a música toca pra você, a música que você gosta de ouvir. Vamos ouvir então, quando são 11h44, bom dia.

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6: 11 horas e 51 minutos.
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É isso aí, meu amigo, é isso aí, minha amiga, é isso aí, dona de casa. Obrigado pela sua audiência, obrigado pelo seu carinho. Mais um dia concluído. Faltando os 4 minutinhos para o meio-dia, para o sorteio do bife. Tá na hora, né, minha gente? Obrigado pela sua audiência, obrigado pelo seu carinho, pela sua companhia aqui na Fortaleza FM 87.9. Amanhã a gente tá de volta, fica aí a programação normal pra você na Fortaleza FM 87.9. Não esquece esta sintonia, não esquece esse nome, é Fortaleza FM 87.9, tá bom? Forte abraço, bom almoço a todos, fiquem com Deus, eu trago... Bonde do Forró e Tome Amor com Valéria Barros, Ed Brito e Samuel. Nada mudou. Fica aí na saideira pra você.

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3: 13 horas e 3 minutos.
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0: bom demais.
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5: Treze horas e 19 minutos.
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4: 13 horas e 32 minutos.
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1: Beber com os amigos é bom demais, né não? Mas às vezes uma amizade é bem mais do que a gente imaginava, né? E aí nessas horas dão a vontade. E aí você para e pensa, amiga eu já tenho demais, mas amor só existe um!

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5: 13 horas e 50 minutos.
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tem uma paz. Tem uma paz que a gente só encontra quando a gente busca lá no fundo do coração. 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
1: 14 horas e 6 minutos.

0: Valeu!
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0: favor.
1: Obrigado, gente.
0: Obrigado, lindo. Obrigado.
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8: 14 horas e 18 minutos.
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0: deixa ele em paz, vai.
1: Vai, vai, senhor, explodindo aqui em casa. Bom demais.

0: Eu tenho mais é que sofrer. Oh, mas nós gostamos de sofrer, né, não? Boa demais.
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1: 14 horas e 35 minutos.

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7: 14 horas e 48 minutos.

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6: 15 horas e 4 minutos.
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0: Murilo Rufi.
1: Obrigado, velho.
0: Obrigado, gente. Obrigado, mais uma vez. Irmão. Muito, muito, muito, muito obrigado. Que Deus abençoe muito sua vida, seu projeto, obrigado sua vocês. Carreira, sua história.
1: Muito feliz, viu? Muito viu? Feliz.
0: Que isso,
1: obrigado de coração obrigado. Por tudo.
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5: 15:21.
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4: 15 horas e 32 minutos.
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0: bate palma porque eu achei maravilhoso.
1: Que lindo! Que coisa linda, né?
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3: 15 horas e 49 minutos.
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1: 16 horas e 8 minutos.
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0: abraço, né, Mariana?
1: É boiadeira.
2: É boiadeira.
1: Ana Castelã! Não, a princesa, gente.
3: Meus amigos me perguntaram lá na escola quando eu quis vir com você. Eu falei que eu sou formada na pecuária. O menino da pecuária.
4: De ponta a ponta, o Brasil tem boiadeira.

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4: Dezesseis horas e 20 minutos.
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5: 16 horas e 33 minutos.

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5: 16 horas e 50 minutos.

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0: Que gostou, faz barulho! Muito obrigado, gente, muito obrigado!
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6: 17 horas e 6 minutos.
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0: Deixa as cachaças pra nós.
1: Obrigado, gente.
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0: casa.
1: É Emerson Moraes.
0: Tamo junto, mano.
1: Nós.
2: Essa mexe com meu coração.

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6: 17 horas e 22 minutos.
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1: Chora.

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2: 17 horas e 35 minutos.
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0: Sucesso, Brasil!
1: Obrigada, meus amores.
2: Obrigada, linda. Que honra.
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4: 17 horas e 49 minutos.
5: João Amplificado!
6: Tá vai, Mariano, peraí. Eu preciso responder uma mensagem aqui, é sério demais.
7: Fica à vontade aí, irmão.
6: Cara, cuidado com isso aí, cara. Pelo amor de Deus.

0: bună cameră.
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4: 18 horas e 3 minutos.
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0: Muito obrigado, Verlândia. Coisa linda.
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2: 18 horas e 19 minutos.
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2: 18 horas e 33 minutos.
3: Convidando vocês para um...

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5: 18 horas e 48 minutos.
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3: 19 horas e 3 minutos.
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2: 19 horas e 16 minutos.
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2: 19 horas e 34 minutos.

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4: E pra aquele que não conhece, é o Recanto Hospitaleiro. 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
4: 19 horas e 49 minutos.
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2: 20 horas e 2 minutos.
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3: 20 horas e 17 minutos. 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
3: 20 horas e 31 minutos.
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2: 20 horas e 46 minutos.

0: Valeu!
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0: favor.
1: Obrigada, gente.
0: Obrigado, lindo. Obrigado.
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0: deixa ele em paz, vai.
1: Live do senhor explodindo aqui em casa. Bom demais.
0: Rapaz, só os modão. Isso aí já aconteceu muito na vida do brasileiro, viu?
2: Maravilhosa essa música. Bruno Marrone, um beijo.

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2: 21:02.
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